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2: Uma hora e 35 minutos.
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0: 22 horas e 1 minuto.
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0: 22h30.
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1: Oi, tudo bem com você? Espero que sim. Sou a locutora Patrícia Vieira e apresento pra você agora a Vibe Mix, a melhor vibe do seu rádio, com muita música boa. Bora curtir?
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1: Você está curtindo o nosso Vibe Mix. Já eu volto trazendo pra você muito mais sucessos. Não saia daí.
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1: A programação do nosso Vibe Mix com o melhor do pop já está de volta. Espero que você esteja gostando. Agora tem mais um bloco com muitos sucessos pra você curtir. Aumenta o som.
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2: Esse foi mais um bloco de sucessos aqui no nosso Vibe Mix. Já já eu volto trazendo mais pra você, não saia daí.
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0: 23:04.
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13: Voltei trazendo mais músicas pra você aqui na programação do nosso Vibe Mix. Aumenta o som que este bloco tá, ó, bom demais.
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1: Esta é a programação do Vibe Mix, tocando pra você o melhor do pop internacional. Em instantes tem muito mais pra você.
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2: Já voltei trazendo pra você muito mais músicas aqui na programação do nosso Vibe Mix. Sou a locutora Patrícia Vieira e agora tem mais.
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1: Você curtiu mais um bloco de grandes sucessos da programação do Vibe Mix. Em instantes eu volto com mais, não perca.
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0: 23h34.
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9: Já voltei trazendo pra você muito mais sucessos no nosso Vibe Mix por aqui. Só o melhor do pop internacional. Espero que você esteja gostando. Aumenta o som que agora tem muito mais.
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1: 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Já já tem mais Vibe Mix pra você. Não saia daí.

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0: 23:58.
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2: Hora e 40 minutos.
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2: Hora certa.
1: 1:19.
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2: Hora certa.
3: 1:54

0: 1:54.
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3: Hora certa.
4: 3 horas e 11 minutos.
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0: aí.
1: Horas e 47 minutos.
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2: Hora certa.
3: 5:37.
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0: 10:09.
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0: chegando por aqui com o nosso show no nosso final de semana. Seja você bem-vindo, seja você muito bem-vinda. É um prazer estar de volta. Esse aqui é o Show Sertanejo. São 2 horas com muita música sertaneja pra você. Vem comigo nessa. Vamos começar por aqui no nosso final de semana, tocando pra você uma sequência. Vou falar só o que a gente vai rolar aqui na primeira sequência. Vou tocar pra você Bruno Marrone, Matheus e Cauã, Rio Negro e Solimões, Dailara, Maiara e Maraíza. E vamos começar com Zé Neto Cristiano. Vamos lá então, ó. Vamos começar aqui, ó. Que é final de semana. Ô, maravilha! A primeira do nosso show aqui no nosso final de semana. Barzinho Aleatório.
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0: Zé Neto e Cristiano. São 2 horas de muita música sertaneja pra você aqui no Show Sertanejo.

Feriado Nacional, pra gente fechar por aqui a primeira parte. Essa foi só a primeira sequência do Show Sertanejo. São 2 horas onde a música sertaneja dá um show por aqui. Ainda Matheus e Cauã com o Litrão. Cuidado aí com o Litrão. Rio Negro e Solimões na Sola da Bota. Da Hilari, Maiara e Maraíza até Ex Duvida. A primeira pausa é Neto com o Cristiano. Barzinho Aleatório. Obrigado, muito obrigado você que tá com a gente aqui no show, aqui no nosso final de semana. Manda uma mensagem pra cá, conta pra gente o que é que você tá fazendo aí. Sem querer ser muito curioso, só um pouquinho, né? Então, conta aí pra gente o que é que você tá fazendo, né? É churrasco? É tá fazendo comida aí com os amigos, com a família? Tá trabalhando? Então, conta pra gente, manda aquela mensagem pra gente, fala aí o que é que você tá fazendo aí pra gente poder compartilhar aqui com os nossos ouvintes. Não que a gente seja um fofoqueiro, né? Nada disso, né? Imagina, nada disso, né? Não. Não tem fofoca aqui não. Não, de jeito nenhum. Então fala aí pra gente. Participa pelo nosso WhatsApp. DDD 35 999 520702. É esse mesmo, é esse sim aqui, ó. 35 999 520702. Pra você participar aqui do Show Sertanejo com a gente aqui no nosso final de semana. Já tô voltando, hein? Já volto pra você com o de Paulo e Paulino, com o Simone e Simária. Também é o Henrique com o Juliano. O João Bosco com o Vinícius. Ah, vamos tocar essa aqui do Henrique com o Juliano. Vidinha de balada, já já.

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3: O show tá de volta com Felipe Araújo e Jorge Mateus e a chave cópia aqui no show, no nosso final de semana, um super final de semana pra você que tá com a gente.

0: Lombosco e Vinícius. Sorte é ter você. Pra gente fechar por aqui, mais uma sequência do show do nosso final de semana. Aí do Henrique com o Juliano, vidinha de balada. Não, vai com calma aí. Simone e Simaria, duvido você não tomar uma. De Paulo e Paulinha no telefone mudo. E ainda ontem chorei de saudade. Né? Não, sem vinhetinho, não. É, ainda ontem chorei de saudade. Música do João Mineiro e Marciano, claro que a gente tocou aqui dentro de um pupurri interpretado por De Paulo e Paulinho. O telefone mudo é do Chitãozinho com o Chororó. Beleza, aplausos aí. Qual que é essa? Sei tudo, né? Sei tudo sobre sertanejo, né? Vai devagar aí, porque isso tu me humilha, não. Felipe Araújo com o Jorge Matheus. Foi a primeira da sequência com a Chave Cópia. Muito obrigado a você que tá com a gente. Deixa eu mandar um abraço pra Ivanilza. Tá trabalhando em Taubaté e tá ouvindo o show sertanejo. Oi, Ivanilza, bom trabalho e um excelente final de semana pra você. A Isabelle Batista, ela tá falando diretamente de Camanducaia. Oi, Isabelle, um abração pra você aí. Aproveita bem seu final de semana. Fala aí pro pessoal de Camanducaia que a gente tá aqui com o show sertanejo no ar. Ô, Jane, um abraço pra você. Daí Aparecida, valeu, Jane. Aquele abraço aí. Quem mais participou com a gente aqui? Quem mais? Foi o Jonas, é? Não é o esticado, é o Jonas normal, sem ser esticado, né? Que é isso? Que é?
1: Não.
0: Deixa pra lá, né? Ô, Jonas, obrigado pela mensagem, tá? Manda a sua cidade pra gente mandar aquele abração pra você aí. Ô, José Ayrton, de Conceição dos Ouros. Valeu, José Ayrton. Aquele abraço pra você. Obrigado pela mensagem também. A Lilian participou direto de São José dos Campos. Valeu, Lilia. Um abração pra você aí. Quem mais? Quem mais? Paulo Eugênio falou com a gente diretamente de Heliodoro, sul de Minas também. Uma salva de palmas aí para o professor que participou aqui com a gente. Não, não, mais aplausos aí. Bastante gente participou. Quero aplausos pra quem tá trabalhando no final de semana, porque merece, pô, aí sim. E pra quem tá descansando também. Aguenta aí que eu já volto pra você com o nosso show aqui no nosso final de semana. E já tava esquecendo, já tem a Marília Mendonça.

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3: Horas e 46 minutos.
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10: Hora de ouvir a Marília Mendonça aqui no show do final de semana. Todo mundo vai sofrer. Vai não, Marília, para com isso.

0: e Maraísa, sorte que você veja bem. É, pra fechar por aqui a primeira hora do nosso show aqui no nosso final de semana. Também Chitãozinho e Chororó, sinônimos. Fernando e Sorocaba, Terapinga. Teodoro e Sampaio, se a casa cair, meu filho, se a casa cair, caiu, hein? Marília Mendonça, todo mundo vai sofrer. E a gente fechou por aqui a primeira hora ainda. Aguenta que tem mais uma hora cheinha com muita música sertaneja. O show tá aqui pra música sertaneja dar o seu show. A música sertaneja de ontem, de hoje, a música sertaneja eterna que rola por aqui. Daqui a pouco a gente manda mais abraço pra você. Alô, você que tá aí comemorando aniversário do final de semana, hein? Desgramado! Aniversário do final de semana, que maravilha, hein? Parabéns! Tudo de ótimo pra você. Paz, amor, alegrias, muita paz mesmo. E muita saúde em primeiro lugar. Parabéns pra você. E cadê a nossa homenagem especial?
1: Happy birthday to you.
0: Ela mesma.
1: Happy birthday to you.
0: Tá com saudades dela?
1: Happy birthday. Happy birthday to you.
0: Então fala bem, tá com saudades dela, né? Eu sei que você tá com saudades dela.
2: Não.
0: Então tá bom, tem certeza?
2: Não.
0: Então tá bom, então tá bom. Parabéns pra você, tudo de melhor pra você. Um excelente final de semana e um excelente aniversário aí. Comemorações com muito amor, com muito carinho. E lembre-se de uma coisa: amigo é igual parafuso. A gente só sabe se é bom na hora do aperto, né? Então, pois é, essa é boa. Ai, te falar, viu? Tem a cara do Fred Flintstone nessa mensagem. Amiga igual parafuso, a gente só sabe se é bom na hora do aperto. Já tô voltando por aqui pra você com mais uma hora de show sertanejo no nosso final de semana.

0: 7:07.
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0: continuar por aqui o nosso show com Edson Hudson. Quem me viu, quem me vê. Excelente final de semana pra você.
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pra gente fechar mais uma do show. Ainda Rick Renner, Você Decide, Você Decide. Marcos e Belucci, Solteiro Apaixonado. Daniel, Dami Dami. E o Edson com Hudson abriram esta segunda hora do show Quem Me Viu, Quem Me Vê. Obrigado você que tá com a gente no show aqui no nosso final de semana. Pode participar também. Não é porque é final de semana que você não vai participar. Pode mandar mensagens aí pra gente. Fique à vontade. Tá aqui o nosso WhatsApp esperando você mandar uma. 999-520702 é o WhatsApp do Show Sertanejo. Agenda aí, coloca nos seus contatos assim, ó. Show Sertanejo, zero, né? Operadora que você usa, 35, né? Muita gente aí, a operadora entra automático, que é melhor aí. Então coloca aí o 35, que é o nosso DDD, que é importantíssimo. 999-520702. 999-520702. Pra você participar à vontade com a gente. Aproveita, fala sua cidade, seu bairro aí, pra gente mandar aquele abração diretamente pra você aí. Aguenta que eu já volto. Jorge e Matheus na próxima sequência. Bruninho e Davi, Gino e Geno, Matheus e Cauã. E também o Guilherme com o Benuto e as três batidas.

0: 7:27.
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7: Vamos continuar por aqui com a música sertaneja. Jorge Mateus, pra sempre com você. Aqui no Show, nas próximas.
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nosso santo bateu. Aí sim, aí funcionou. Matheus e Cauã, Gino e Geno, Sofei, mas tô na moda. Guilherme Benuto, três batidas. Bruninho e Davi e a desgramada da faixa 3. A primeira com o Jorge, com o Matheus, pra sempre com você. Pra sempre com você é o show. Aí tá no ar, pra sempre com você. Obrigado pelas mensagens, pelas participações. Você que tirou um tempinho em pleno final de semana pra falar com a gente. Ô Sheila, valeu Sheila. Participou com a gente direto de São Paulo, capital. Ah, capital Ital. Valeu, Sheila. Um abração pra você. Alô, Sabrina. Muito obrigado pela mensagem também. A Sabrina tá falando direto de Jacareí. Valeu, Sabrina. Alô, Ronaldo. Tá em Ouro Fino. Valeu, Ronaldo. Aquele abraço pra você. A Renata participou também. Tá em Taubaté, né, Renata? Muito obrigado. A Regina tá em Cruzeiro, né? Vale do Paraíba. Muito obrigado pelas mensagens. Muito obrigado pelas participações. Um ótimo trabalho pra você que trabalha no final de semana. Bom descanso pra você que pode estar aí descansando, aí sem fazer nada, tá passeando, dando aquele rolê. Muito obrigado por você estar com a gente aqui no show, que já tá voltando rapidinho, né? No final de semana a gente volta ainda mais.

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1: Horas e 45 minutos.
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5: Esse aqui é o Show Sertanejo no nosso final de semana. Show Sertanejo. A gente...

0: 8 horas em ponto.
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0: horas e 20 minutos.
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2: Horas e 41 minutos.
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3: Horas e um minuto.
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15: Olá, olá, eu sou Luciana Barbosa. Começa agora o nosso Vibe Show. Sejam bem-vindos. Plástica Célio de Castro, programação Célio de Castro. Eu só venho papiar aqui, é isso, e trazer pra vocês. Eu tô com John e Dua Lipa.

0: Vamos buscar bônus musical. Você vai gostar muito, prometo.
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0: Vibe Show! Vamos com o João.

0: The calling com wherever you go. Legião Urbana, Os Bons Morrem Jovens. Glass Animals com Hate Waves. E Jão com Idiota. É isso.
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0: 9:32.
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7: Vanessa da Mata com Ben Harper por aqui.

0: musical Miley Cyrus, Flowers. Cola que é sucesso.
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3: Hora certa. 9 horas e 48 minutos.

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7: Vamos com Duplex com Katy Perry.

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0: só queria
1: Julia
0: ver
1: B, se essa vida fosse um filme, Chose Love Tonight, Belo, Você e Eu e Surfaces como Come With Me. É isso, o próximo bloco tá bem lindão, hein? Não perde por isso.
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0: 10:13.
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6: Ó, chegou! 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

0: Dr. Clay, O Amor Machuca Demais. Shakira, Can't Remember to Forget You, com Rihanna. Sandy Lucas Lima, Areia. E Surfaces, como Come With Me.
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0: 10:29.
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4: Vamos com Lady Gaga e Bruno Mars.

0: musical Natalie Taylor, Surrender. Ai, ai, tá chegando agora? Ai, eu também, só toquei umas musiquinhas. Fica que ainda tem muita coisa boa.
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2: Hora certa. 10:44. 104,9 Onda Sapucaí FM.
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6: Ó, nosso Duplex agora vem com Benção Boni.
0: Duplex Musical.

0: Max por aqui, é, gostou? Mystical Medical e Beautiful Things com Benson Boone.
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0: 10:51.
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0: Funny Woman, Marjorie este ano, Reflexo do Amor, e Lady Gaga com Abracadabra, ou Abracadabra, é, você escolhe.
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5: Horas e 5 minutos.
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0: Vamos com Morgan Wallen.

0: Marcelo D2, a procura da batida perfeita. Marshmello e Bastidal com Happier. Ivete Sangalo, Agora Eu Já Sei. E Morgan Wallen com Smile. Eita, que tá tudo lindo por aqui, hein?
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11: Vamos com Medusa.

0: 11:22.
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0: deixe na sua estante. Eita, coisa boa, gente, é música, não é? Eu gosto demais, gosto tanto que vou buscar mais um bloco.
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0: música.
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0: Manning, Houdini, Roberto Carlos e Jennifer Lopes. Chegaste e Harry Styles com Was It Was. Tô indo embora, a gente se vê por aqui, se cuida.
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4: Hora certa.
3: 12 horas em ponto.
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6: É final de semana e também tem intervenção nacional aqui no final de semana. Eu sou o Lupe, é um prazer estar com você. Vamos nessa, vamos ouvir música brasileira. Pelo menos nessa hora a gente faz uma verdadeira intervenção e tocamos pra você música brasileira sem censura.

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0: 11:18.
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4: Raul Seixas, o rei do rock nacional. Abre por aqui mais uma sequência do Intervenção Nacional neste final de semana. Canceriano, sei lá.

0: com Raul Seixas, canceriano, sei lá. Muito obrigado você que tá com a gente, muito obrigado pela sua audiência, pela sua companhia. O Intervenção faz agora mais uma pausa e volta já já com muito mais música brasileira pra você.
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0: 12:41.
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5: Hora certa.
6: 12:59.
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0: que maravilha, programa Vitrola.
1: 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Pois é, que maravilha, estamos começando Vitrola aqui no final de semana. E pra começar, Casey and the Sunshine Band, please, don't go.

0: Boy, o Beds Are Burning. Tem ótimas músicas, essa banda é ótima. Ainda Titãs Miséria, o nosso Flashback Brasil do Vitrola neste final de semana. The Rolling Stones, Stir Me Up. E a primeira foi KC and the Sunshine Band, Please Don't Go. Hora de fazer a nossa primeira pausa no Vitrola de hoje, mas voltamos rapidinho, bem rapidinho mesmo. A gente vai estar aqui de volta tocando muito mais flashbacks pra você.
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6: Horas e 19 minutos.
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Hunters, se abençoa a acústica de Everlong, aqui no Vitrola. Hora de conferir Coaching Grounds, voltando pro álbum August and Everything After, 1993. Mr. Jones, aqui no Vitrola.

0: Mr. Broken Wings, aqui no Vitrola, grupo musical de pop rock New Wave americana formado lá em Los Angeles em 1982. Para fechar por aqui mais uma sequência do Vitrola, ainda Coaching Cross, Mr. Jones, Foo Fighters, Everlong. E começamos esta sequência com Tears for Fears, Everybody Wants to Rule the World. A gente volta já já para você com mais uma sequência de flashbacks aqui no Vitrola neste final de semana.
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1: Horas e 40 minutos. 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

bem, aqui no Vitrola, a gente volta agora pra 1991 com o álbum 5 da Legião Urbana Sereníssima. Mais um Flashback Brasil do Vitrola deste final de semana.

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0: Com uma super sequência de flashbacks pra você.
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6: horas e 58 minutos.
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0: você curtindo a Onda Sapucaí. Vamos para um rápido intervalo.
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3: Horas e 20 minutos.
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0: Pra você curtindo a Onda Sapucaí. Segura a onda, já já estaremos de volta.
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1: Horas e 39 minutos.
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0: pra você, curtindo a Onda Sapucaí.
1: Daqui a pouquinho, estaremos de volta com uma sequência de super sucessos.
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0: horas, em ponto.
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0: 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Vamos para um rápido intervalo.
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2: Horas e 41 minutos. 104,9 Onda Sapucaí FM.
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0: Pra você curtindo a Onda Sapucaí. Vamos para um rápido break. Já já a música está de volta.
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2: Hora certa. 16 horas em ponto.
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3: Hora certa.
1: 16:25.
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0: tarde pra você, curtindo a Onda Sapucaí.
1: Daqui a pouquinho, estaremos de volta com uma sequência de super sucessos.

0: 16 horas, 55 minutos.
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4: Hora certa.
5: 17 horas e 25 minutos.
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0: 17:59.
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2: Vamos que vamos. Está chegando mais um Top Brasil. Muita nostalgia no ar a partir de agora. Uma hora de muita música boa com um jeito especial. Espero que seu fim de semana esteja tudo tranquilo, alegre e divertido. Vem comigo. Sejam bem-vindos ao Top Brasil. 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

0: Muito obrigado.
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1: Sucesso atrás de sucesso aqui no Top Brasil. É nostalgia pura no ar. A gente volta daqui a pouco com mais pra você. Segura aí.
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0: 18 horas e 15 minutos.
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1: Top Brasil é bom demais. Voltamos depois do intervalo com mais um super bloco pra você.
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4: Oito horas e 31 minutos.
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1: E maravilha, essa sequência foi incrível. Voltamos já depois do intervalo.
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0: as últimas de hoje do Top Brasil. Estaremos de volta semana que vem. Até lá.
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6: Hora certa.
7: 19:02.
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0: Rock é Zona Livre. A gente volta já com muito mais pra você.
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4: Hora certa.
5: 19 horas e 19 minutos.
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6: Viu? Falei que era rápido. Zona Livre tá de volta. Aumenta o volume. Essa é top.

0: É Zona Livre. A gente volta já com muito mais pra você. 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

0: 19:37.
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7: Tô de volta aqui no nosso Zona Livre.

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0: Rock é Zona Livre. A gente volta já com muito mais pra você. Aqui toca muito mais
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0: Vem comigo!

0: Isaac Wonder. 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

0: 7:05.
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0: tá gostando do Zona Livre? Então não sai daí que eu volto rapidinho, hein?
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0: Olha o Zona Livre de volta. Aumenta o volume. Vem comigo.

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2: Opa, o Zona Livre chegou ao fim nesse finalzão de semana. Foi muito bom ficar junto contigo, tá? Fica triste não que eu tô indo nessa, mas eu volto no próximo Zona Livre com o melhor do pop rock pra você. Beijão, tchau, tchau.
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0: 7:35.
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1: Vibe Mix tocando pra você o melhor do pop internacional está no ar com mais um programa recheado com o melhor deste ritmo. Eu sou a locutora Patrícia Vieira, espero que você esteja bem. Vamos curtir então essa programação? Aumenta o som, Vibe Mix está no ar.
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2: Tocando pra você só as melhores. Você está curtindo o Vibe Mix. Já já tem mais. Continue sintonizado.
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2: A programação do nosso Vibe Mix com o melhor do pop já está de volta. Espero que você esteja gostando. Agora tem mais um bloco com muitos sucessos pra você curtir. Aumenta o som.
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